0: que voa na China que é relativamente crescida depois, né? Crescida
1: depois,
0: né? Está bem, vamos
1: ir por Alfa Lima, por favor.
0: Alfa Lima, David.

0: Correcto, 448, Airfield 81, Airborne 07, Minicom 125.6.
1: Full contact, Vares 125.6, 3G1, uma boa noite, graças.
0: Tchau, tchau.